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2: AfriLover, bom dia, quinta-feira, 11 de junho de 2026, ou como alguns gostam de dizer, a última curva antes da reta final da semana. É, que bom ter-te aí do outro lado, porque até bem perto das 13 horas vamos viajar pelo melhor da música de todos os tempos, dos clássicos que atravessaram gerações aos sucessos que dominam as playlists de hoje. E atenção, que das 8 às 10 horas temos encontro marcado com Fita Cassete, o programa mais nostálgico da AfriRádio, 2 horas inteiras para revisitar os clássicos dos anos 70 e 80, com músicas que marcaram festas, viagens, amizades e muitos momentos de felicidade. Por isso, acomoda-te, aumenta o volume e vamos viajar comigo. Eu sou Beethoven Wanga, a tua voz matinal amiga, deste lado da cabine e tu aí, no melhor lugar da plateia. AfriRádio 106.1 FM, a melhor playlist da cidade e o maior red carpet musical de Angola. Abre agora as portas, vamos embora, vamos abrir assim com mais um pedido musical feito pela nossa audiência no Afri WhatsApp. Já fizeste o teu? Se ainda não, is the time. Faça-o agora mesmo.
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3: AfriRádio, daqui fala o Henrique.
2: Henrique,
3: já estou ligado à AfriRádio. Gostaria de ouvir a música do Justin Bieber com o título Holy.
2: Holy.
3: Estou ligado.
2: Vambora.

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0: 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Girl, you got me going on. É Bruno Mars aqui com Chunky. Meu, há artistas que conseguem transformar qualquer música numa festa. E Bruno Mars é um deles. Porque não importa onde quer que estejas, seja no carro, em casa ou a começar mais um dia de trabalho, quando esse groove surge, o ambiente muda completamente. Sabor dos grandes disco funk, daqueles que nos fazem imaginar luzes, pistas de dança e muita boa disposição. É como entrar numa festa, já lá em cima, no Limão, e até dar aquela sensação de que chegaste na hora certa. Chunky, toca aqui na playlist da tua Afri Rádio. Vamos embora hoje, é quinta-feira, 11 de junho de 2026. 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Vamos embora, vamos ouvir música. Obrigado pela boleia, você que está no carro em 106.1 FM.
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2: Daqui eu falo a Silvia Augusto, Silvia, diretamente do Zango.
0: Boa.
2: Gostaria de pedir a música dos BTS e Halsey.
0: Opa.
2: Com o título Boy with Love.
0: Boy with Love.
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Baby, if you trip, you can get it. É, Timbaland aqui com The Way You Are. Meu, houve uma altura em que o Timbaland parecia que estava em todo lado, na rádio, nos telemóveis, nos videoclipes, nas pistas de dança, e essa música era uma das principais culpadas disso, porque tinha uma batida diferente, uma batida que tinha uma personalidade que saltava logo aos ouvidos. Lembra daqueles tempos em que passávamos as músicas via Bluetooth? É, em que todos queríamos descobrir qual seria o próximo grande sucesso, essa fazia parte da lista. É como abrir uma gaveta lá em 2007 e encontrar bem guardada essa música numa sexta-feira, exatamente assim. The Way You Are toca aqui na playlist da tua Afri Rádio. Esta é aquela que toca as músicas que figuram nos principais tops musicais from all over the world e toca aqui na 106.1 FM, a rádio que mais cresce em audiência. Estamos nas redes sociais, segue-nos para estar atualizado. Afri Rádio 106.1 FM no Instagram e também no Facebook. Já partilha com os teus para que também tenham acesso a este conteúdo. Obrigado pela boleia a você que nos ouve no carro. Não saia daí, vamos fazer uma curta pausa, vou tomar um café e já volto com mais músicas e vamos viajar pelos anos 70 e 80.

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2: Membro fiel do Clube da Nostalgia, como é que está? Espero-te bem. Há viagens que exigem passaporte, outras exigem bilhete de avião. Mas o que vamos fazer agora precisa apenas de uma coisa: memória. Durante as próximas duas horas, vamos voltar a uma época em que a música chegava em vinil. As cassetes eram tesouros e as músicas tinham tempo para respirar. Vamos revisitar aqui os anos 70 e os anos 80, duas décadas que deixaram vozes inesquecíveis, melodias eternas e músicas que ainda hoje conseguem parar uma conversa e também despertar uma boa lembrança. Por isso, acomoda-te, fecha os olhos quando quiseres e deixa a música fazer o resto, porque este voo está a levantar agora o voo e esta edição de Fita Cassete, o programa mais nostálgico da AfriRádio. Duas horas para viajar sem sair do lugar. Eu sou Beethoven Wanga e serei o teu copiloto nessa viagem. 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Destino é 1997-1980.
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Há músicas que nos fazem viajar e há músicas que nos fazem parar o tempo. Acabamos de ouvir Elton John aqui com Nikita, um clássico que atravessou fronteiras, rádios e gerações inteiras. Daquelas que muito ouviram em cassete, em discos de vinil e também no rádio lá em casa. E que ainda hoje conseguem criar aqui exatamente essa mesma magia. E é por isso que certos clássicos nunca envelhecem, apanham, ou seja, apenas ganham novas histórias e nos fazem acompanhar. É manhã de quinta-feira. Agora vamos avançar para mais alguns anos nessa viagem, até uma daquelas baladas que dominou rádios, lentas e corações que poucos por todo o mundo conseguiram resistir. É um clássico que dispensa apresentações. Vamos embora, vamos ouvir Take That, aqui num tempo em que os grupos vocais enchiam as capas de revistas e os quartos dos adolescentes. Back for Good, no Fita Cassete, aqui na Afri Rádio. Vamos embora.

Membro do Clube da Nostalgia, aqui Otawan com D.I.S.O.O., ou seja, Disco, uma música que muita gente conhece, mas cujo significado nem toda a gente percebeu à primeira, porque Disco não era apenas referência à discoteca da época. Cada letra representava uma característica da mulher sobre quem a canção falava. D de Delirious, E de Incredible, S de Superficial, C de Complicated e O. Bem, o O ficava a entrega famosa, ou talvez seja por isso que essa música continua aqui a ser divertida décadas depois. Essas e outras aqui na 106.1 FM, porque por trás daquele refrão contagiante havia também aquela ideia simples, criativa e impossível de esquecer. Ota One, um verdadeiro clássico dos anos 80, no fita cassete, aqui na tua Afri Rádio. 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Não saia daí, vamos fazer uma breve pausa. Vou tomar um café, já volto com mais músicas.

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1: 1-2-1-2, mic check. Beethoven is back na rádio que mais cresce em audiência. 106.1. Estamos de volta. Se acabaste de chegar à frequência 106.1 FM, just welcome, porque o Fita Cassete continua em pleno voo. Uma viagem sem passaporte, sem filas de embarque e sem sair do lugar. Durante 2 horas viajamos pelos anos 70 e 80, uma época em que a música chegava em vinil e as cassetes passavam de mão em mão, a ouvir a rádio em estacionamento do dia, e estamos aqui para continuar a ouvir essas mesmas músicas. Estamos a revisitar as memórias, momentos em que bandas sonoras que acompanharam gerações inteiras. Por isso, esta é a música que te lembra alguém, um lugar ou uma fase especial da tua vida. Não é coincidência, é exatamente por isso que o Fita Cassete existe. Eu sou Beethoven Wanga e a nossa viagem pelos clássicos dos anos 70 e 80 continua agora, aqui na Afri Rádio. 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

Guns N' Roses, aqui com Sweet Child O' Mine, uma das interpretações de guitarra mais famosas da história da música, que quase nem chegou a existir, isso porque aquele riff nasceu durante um ensaio, como um simples exercício de aquecimento feito por Slash. O resto da banda gostou e a música começou a ganhar forma. O que parecia uma brincadeira acabou por se transformar num dos maiores clássicos do rock, e às vezes o melhor das coisas acontece quando ninguém está propriamente a tentar fazer história. Guns N' Roses aqui no Fita Cassette, aqui com o Sweet Child O' Mine, aqui na 106.1 FM. Agora vamos até a uma música que se tornou muito maior do que o próprio sucesso que foi os anos 80, porque passou a ser um hino cantado em estádios, bares, concertos e por pessoas que talvez nem tivessem nascido quando ela foi lançada. A história de Tony e Gina, um casal que luta para seguir em frente apesar das dificuldades, acabou por representar aqui milhões de pessoas pelo mundo fora. Vamos ouvir Bon Jovi aqui com esse clássico que eu particularmente adoro, Living on a Prayer.

E assim chegamos ao fim de mais uma viagem de fita cassete. Duas horas que passaram rápido demais, como acontece quando sempre que estamos em boa companhia, rodeados de músicas que significam alguma coisa para nós. Hoje viajamos por discos de vinil, cassetes, rádios de sala, pistas de dança, histórias de amor e memórias que o tempo tentou guardar, mas que a música insiste em trazer de volta. E para fechar essa viagem, acabamos de ouvir Rod Stewart aqui com Forever Young, um título que talvez explique na perfeição aquilo que acabamos de viver, porque ninguém consegue parar o tempo, mas a música tem esse poder raro de devolver durante alguns minutos as pessoas, os lugares e momentos que julgávamos distantes. E talvez seja por isso que certas músicas nunca envelhecem, porque envelhecem os calendários, mas não envelhecem as emoções, o que sentimos quando as ouvimos. Eu sou Beethoven Wanga e foi um privilégio ser teu companheiro nessa viagem pelos anos 70 e 80. Obrigado por embarcares connosco no Fita Cassete, mas até agora, foram músicas atrás de músicas. Lembra-te, sempre que ouvir músicas, há sempre motivo para sermos Forever Young. Não saia daí, vamos fazer uma curta pausa. É um vapt-vupt. I'll be back with more music.

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9: A Free Lover, atenção, porque durante a próxima hora vamos fazer aquilo que a música mais gosta que façamos: parar de falar e começar a sentir. Esquece o relógio, esquece as notificações, esquece o trânsito, esquece a reunião que está marcada para mais tarde. Durante os próximos 60 minutos é só música atrás de música, hits atrás de hits, sem travões, sem desvios, sem conversa a mais. Uma autêntica descarga sonora para quem gosta de cantar sem saber letra alguma e bater o pé sem dar por isso, e transformar cada quinta-feira normal numa quinta-feira com banda sonora. O volume está no sítio certo, os auriculares estão ligados, estão preparados, então bora lá, porque o No Break não caminha, No Break não passeia, No Break não abranda, No Break dispara. 60 minutos de pura adrenalina musical, Good Vibes Only, na tua Afri Rádio 106.1 FM, a melhor playlist da cidade. E a partir de agora, quem assume o controle é a música. 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Vamos embora, vamos ouvir música.
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1: AFI Rádio, uau, uma hora assim já passou mesmo. Quando a música mesmo está boa, o tempo passa, tem essa mania de acelerar assim rápido sem avisar. Acabamos de atravessar 60 minutos de boa música no modo turbo, sem travões, sem pausas para respirar, apenas uma sequência de hits, energia e boa disposição. Acabamos de ouvir Olivia Rodrigo aqui com Getting Back, uma música que tem uma particularidade divertida, porque durante a boa parte dela nunca sabemos o que ela quer afinal, se quer de volta o rapaz ou não, ou se está apenas a vingar-se dele. Foi exatamente essa ideia que conquistou milhões de ouvintes. Um título, duas interpretações e uma canção impossível de ignorar. O No Break estaciona por agora, mas a música continua a acelerar aqui. Eu sou Beethoven Wanga e esta é a melhor playlist da cidade. Esta quinta-feira ainda tem muita história para contar. 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Não saia daí, vamos fazer uma curta pausa. Vou tomar um café, é um vapti-vupt. I'll be back with more music.

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1: Afri Lover, estamos de volta e já chegamos naquela hora da manhã em que muita coisa já aconteceu. O café já cumpriu sua missão, o fita cassete já nos levou pela viagem dos anos 70 e 80, o No Break acabou de despejar aqui uma hora inteira de hit sem travões, mas calma, calma, porque ainda temos muita coisa. A nossa viagem ainda não chegou ao fim. Bem pelo contrário, ainda temos muito tempo pela frente, boas músicas, histórias e descobertas, e aquelas canções que conseguem transformar uma manhã comum numa manhã com banda sonora. Se acabar de chegar agora na frequência, seja bem-vindo, welcome, senta-te na melhor cadeira porque o espetáculo continua. Eu sou Beethoven Wanga, a tua voz companheira matinal deste lado da cabine, e tu aí, no melhor lugar da plateia, até às 13 horas comigo. Vamos trabalhar, vamos continuar, vamos desfilar aqui pelo maior red carpet musical do país, a Afri Rádio 106.1 FM, a melhor playlist da cidade. E esta manhã ainda está longe de terminar, por isso mantente ligado na 106.1 FM, obrigado pela boleia, pela carona, você que nos ouve em 106.1 FM no teu carro.
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0: Afri Radio, a melhor playlist da cidade. There is an answer to Darkness Time. Mika, aqui com Relax, Take It Easy, uma das músicas em particular que promete, ou seja, cumpre aquilo que promete, porque basta começar e parece que o dia já abranda um pouco. Quando surgiu, muitos descobriram Mika pela primeira vez, uma voz diferente, uma energia diferente e uma forma muito própria de transformar preocupações em melodia. Há qualquer coisa de libertador nessa música, confesso, porque quando percebemos que nem tudo é precisa de ser resolvido hoje, nem agora, nem tampouco dentro de alguns minutos. Às vezes, respirar fundo também é um plano. Mika, Relax, Take It Easy, na playlist da tua Afri Rádio. Lembrar-te que hoje é quinta-feira, 11 de junho de 2026. 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

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Everybody's Changing and I Don't Feel the Same. Keen, aqui com Everybody's Changing. Há músicas que parecem ter sido escritas para aquele momento em que sentimos que o mundo está a avançar muito rápido e nós ainda a tentar perceber o que é que mudou. E quando surgiu, essa música, no caso, encontrou muita gente exatamente nesse lugar, entre o passado e aquilo que vinha a seguir. Sem truques, sem grandes efeitos, sem grandes truques, como dizia, apenas um piano, uma voz sincera, uma mensagem que continua aqui a ser atual muitos anos depois, porque mais do que mais uma música, ou seja, mais tarde ou mais cedo, mais sooner or later, todos nós olhamos à volta e percebemos que as pessoas mudaram e há lugares que mudaram, há rotinas que mudaram e talvez nós também, mas essa música permanece e essa é uma delas. Aqui na 106.1 FM, na playlist da Afri Rádio, Keen, aqui com Everybody is Changing. Vamos embora, esta é a Afri Rádio em 106.1 FM, obrigado pela boleia. Não saia daí, vamos fazer uma curta pausa. Vou tomar um café, já volto com mais músicas.

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5: Free Lover, o intervalo já ficou para trás. É, a música volta a assumir o comando. 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

A Free Radio 106.1 FM, a melhor playlist da cidade. Bulma Soul, Josie, Coco e Papa Diouf, aqui com 7 Seconds Remix. É daquelas músicas que não precisam de ser compreendidas palavra por palavra, porque o ritmo trata de fazer o resto. É um ponto entre geração e uma sonoridade africana. E a nova linguagem de pista dança aqui, inspirada em 7 Seconds Remix, ou seja, inspirada em 7 Seconds, o clássico de Yusuf Nuri e Nana Sherry, transformaram um sucesso mundial dos anos 90 aqui numa nova roupagem, mais quente, mais eletrónica, mais virada ao pôr do sol, para a praia, para aquele fim de tarde que ninguém quer que termine. Joyce, Coco e Papa Diouf, 7 Seconds Remix, aqui na playlist da tua Afri Rádio. 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Estamos na Box da Zap, canal 512, e podes nos ouvir em afriradio.co.au. 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

A Free Radio, a melhor playlist da cidade, I Used to Love You, John Legend aqui com I Used to Love You. Há necessidades que, ou seja, há músicas que começam como uma canção e acabam por soar assim como uma confissão. Esta é definitivamente uma delas. Não há grandes voltas, não há personagens, não há metáforas complicadas. É apenas alguém a tentar dizer algo difícil de aceitar. Até porque todos nós já tivemos de deixar algo para trás. Uma pessoa, um sonho, uma versão de nós próprios e seguir em frente sem mesmo vontade de fechar esse capítulo. Sabemos que é importante, mas que já não pertence ao presente. John Legend aqui com I Used to Love You na playlist da tua Afri Rádio, edição de quinta-feira, 11 de junho de 2026. 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É exatamente assim. Não te esqueças que você é sempre o principal protagonista aqui na nossa programação 24 sobre 24, trazendo o melhor da música mundial, as músicas que figuram os principais tops musicais from all over the world. Bem, e assim, amanhã chega ao fim e, mais uma vez, foi um privilégio ter-te aí na nossa companhia deste lado. Obrigado a ti que estiveste connosco no carro, no escritório, nas lojas, em casa e ou em qualquer lugar onde a Afri Rádio tenha te apanhado nesta quinta-feira. Hoje viajamos por décadas, passamos pelos clássicos, pelos sucessos do momento e por aquelas músicas que continuam a dar cor aos nossos dias. Eu sou Beethoven Wanga e por agora despeço-me da antena, mas só por algumas horas, porque amanhã, às 7 da matina, volto a abrir mais uma página dessa história. É, uma boa tarde, com boas músicas, boa energia e muitas razões para começar mais um dia. Exatamente assim. Até lá, cuida de ti, sorri sempre que puderes e nunca subestimes o poder de uma boa música. Afri Rádio 106.1 FM, a melhor playlist da cidade. E tenha uma excelente tarde. Até amanhã, Afri Lover. Basei. Não saia daí, continue ligado na 106.1 FM, a rádio que mais cresce em audiência. 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